Sabia, eu gostaria de me informar da parte de direção, né, no Rock.